Sirlei Lopes. É a posição das vibrações positivas que vem do céu. E agora, Sérgio Mendes, arrebenta.